0: esquinas.
1: Ele tinha marcado também 4 gols na época. Playuda faz aqui o 2-1 para Portugal. Um movimento habitual, mas de grande qualidade.
2: Francisco. Sem dúvida alguma. A viver o melhor momento do ponto de vista defensivo da seleção nigeriana.
3: คุณชุธาชินีค่ะ
4: ทั้งหมดคือจับตาสถานการณ์วันนี้นะคะเราทุกคนลาไปก่อนสวัสดีค่ะ
3: สวัสดีค่ะ